0: Nath Roots aqui no som da Educador FM em Presente de um Beija-Flor, canção de Alexandre Carlo. Antes você conferiu o encontro de Major e Lué de Luna em Ogum T, composição de Lué de Luna. Teve também Zélia Dunca em Carne e Osso, canção de Zélia Dunca em Mosca. 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Agora 9h17, tá chegando por aqui o Rapa na canção de Marcelo Yuca, Minha Alma.
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1: 9:34, você confere um encontro super bacana de Vanessa da Mata e João Gomes num clássico de Belchior, comentário a respeito de John.

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2: Este foi Gilberto Gil, dele Andar com Fé. Antes você ouviu Jau em Edo Xum, canção de Jerônimo e Vevê Calazans. Bem, agora 9h46, você ouve Supertramp na canção Breakfast in America.

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0: Este foi Nando Reis numa composição dele, Sou Dela. Antes teve Larissa Luz em Cante Pra Chamar, canção de Larissa Luz. Bem, o nosso encontro de hoje está chegando ao fim. Muito obrigada pela sua companhia, pela sintonia. Eu sou Priscila Sena, fico por aqui, mas volto amanhã, tá certo? A partir das 5 da tarde, se Deus quiser, e te espero. Agora a gente vai para um rápido intervalo, logo depois tem mixtape. Não sai daí.
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0: Eu sou o Moacir Mota, está começando Toca Aí de Novo. Os pedidos musicais que você manda pra gente por áudio no WhatsApp 71996419 08, e tocam aqui de segunda a sexta. No final de semana sempre deixa um gostinho de quero mais. Por isso a gente curte a reprise da semana.
1: Olá, Educador FM, aqui é Yara Negraju de Candeias. Gostaria de ouvir no Toca Aí de hoje Gal Costa, Chuva de Prata. Ofereço para minha mamãe, ofereço para a Nete, ofereço para a Moacir Mota.

Paulo Diniz cantando. E agora, José, poesia de Carlos Drummond de Andrade. Ofereça a toda a torcida do Vitória. Lenilda de Cajazeiras.

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1: Eu sou Nilda Santana, de Salvador. Quero ouvir no Tocaí a música Milagre, de Dorival Caymmi, com João Gilberto e participação de Caetano Veloso e Gilberto Gil. Obrigada.

Bom dia, queridos da Educadora de Salvador. Sou Odete Medrado Barreiras. Toca aí pra mim, Roberto Carlos, Corro Demais. Oferecer pra mim mesma e pra quem gostar da música. Cheiro.

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Fernando Bonfim, Rio de Janeiro, toca aí. Vanderly, do Brasil, a música ofereço a todos vocês. Fernando Bonfim, Rio de Janeiro, Copacabana. Beijos, Bahia.

Bom dia a todos do programa Toca Aí da Rádio Educador FM. Quem fala é Leomar Castro, do bairro da Paz. Eu queria pedir a canção Head Over Heels, do Tears for Fears. Muito obrigado.

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29 de agosto de 2026, sábado, que você tem um final de semana de muita luz, muita paz, saúde e energia positiva. E claro, continue se cuidando. Eu sou Luiz Carlos Ataíde. A partir de agora estaremos juntos até ao meio-dia. São 7 horas 26 minutos em Salvador. Flávio Venturini, Djavan. Faltando um pedaço. Música de Djavan.

o som da Educadora, a música de Gonzaguinha, Espere por mim, Morena, Já o Amar é Bom, de Jau e Tennyson Del Rey e Nana Caymmi, Resposta ao Tempo, de Cristóvão Bastos e Aldir Blanc. 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

Educador FM, uma grande lembrança com Rod Stewart, The One to Talk About It. Tatiana Vilela, Recomece, de Tati Braulio Bessa, e Raul Seixas, Medo da Chuva, de Raul e Paulo Coelho. Educador FM, 5 minutos para as 8 horas, Nati Roots e Yamani Kush, Tudo Vai Dar Certo, composição de Alexandre Galo.

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14: Seja muito bem-vindo, muito bem-vinda a 107.5 Educador FM. Agora são 8 horas, 2 minutos em Salvador e está começando o Feita na Bahia deste sábado.

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1: Olá, ouvinte da Rádio Educadora e do programa Feita na Bahia. Estamos iniciando mais uma edição do nosso programa, um programa que trata de temas muito interessantes e a seleção de músicas é feita em relação a isso, com a regra básica de que tem que ter um baiano ou uma baiana em cada música. Esse que vos fala é Luciano Salvador Bahia e eu estou aqui do lado com meu amigo e parceiro
2: J. Veloso, que está falando com você, ouvinte, com o maior prazer do mundo, porque o nosso programa tem a característica de ser um bate-papo de quem gosta de música, música popular brasileira, especificamente o nosso, música popular brasileira, que engloba tudo, mas onde os baianos estão envolvidos, né, Luciano?
1: Exatamente, como eu disse, tem que ter um baiano ou um baiana na música e também os nossos programas têm temas. O tema que a gente escolheu dessa vez foi o Dia Internacional da Igualdade Feminina. Então, assim, as músicas que vão estar aqui hoje, elas todas colocam a mulher num lugar de poder, de importância na sociedade. São músicas que foram compostas com essa intenção, né, Jota?
2: É isso, é um programa muito especial, mas ao mesmo tempo muito importante, e você, ouvinte, vai ver que programa lindo, vai ouvir um programa lindo onde as mulheres vão estar interpretando, compondo em cima desse tema, mostrando a força feminina, né? E como Gilberto Gil uma vez falou, quando questionaram ele sobre ele ser afeminado ou não, ele disse: eu sou metade homem, metade mulher, porque meu pai era homem, mas minha mãe era mulher. Então isso explica realmente que é uma bobagem essa separação que, com um atraso inexplicável, ainda existe.
1: Pois é, tanto que essa data ela foi escolhida porque, por um motivo muito importante, né, Jota?
2: É isso, essa data, né, Dia Internacional da Igualdade Feminina, é comemorado no dia 26 de agosto e foi instituída em 1973 nos Estados Unidos para marcar a ratificação de uma lei que foi feita em 1920 lá nos Estados Unidos, onde a mulher passou a ter direito de votar. Imagine, ouvinte, como é importante o direito de votar, né? É a forma que a gente descobriu para a sociedade tentar ser um pouco melhor. É a democracia. E as mulheres não tinham direito de escolher nada. E hoje temos que lutar para manter esse direito à democracia e ao voto para todos, né? Mulheres, homens e todos precisam votar e aprender a votar cada dia melhor, né, Luciano Bahia?
1: Exatamente. Então o Jota já vai começar aqui apresentando uma música belíssima, né? Gravada há muitos anos atrás, para mostrar que essa luta não é de hoje.
2: É isso. Vamos iniciar nosso programa de hoje com Maria Bethânia, cantando a canção O Lado Quente do Ser, de Marina Lima e Antônio Cícero. Vamos ouvir.

0: Acabamos de ouvir Maria Bethânia cantando a canção O Lado Quente do Ser, uma música feita por Marina Lima e Antônio Cícero, esse poeta, compositor, filósofo, que quis nos deixar há pouco tempo, uma história incrível. Mas essa gravação faz parte do álbum Talismã, que foi lançado no ano de 1980. Agora vai vir outra mulher baiana arretada, né, Bahia?
1: Pois é, aí a gente já vai dar um pulo para esses tempos de hoje, né? Quando essa questão identitária da força da mulher está sendo cada vez mais falado, né? Esse álbum, essa gravação que a gente vai ouvir é muito recente, né? E ela é uma pessoa que desde o início da sua carreira tem no seu repertório a questão da negritude e a questão do feminismo. Então, assim, esses dois discursos estão muito dentro do repertório dessa grande cantora baiana, atriz baiana também, que se envolveu demais no teatro musical, né? Ela já fez o musical Torto Arado, Elza Soares, Ópera do Malandro, Gonzagão, A Lenda, ou seja, todos esses ela estava lá no palco como atriz e como cantora. Ela é sensacional. Eu estou falando de Larissa Luz, que foi também cantora do bloco Araqueto, né? No início da carreira dela, ou seja, uma pessoa extremamente experimentada na arte de uma forma geral, né? Pois ela, desde que começou a fazer o seu trabalho pessoal, lançar os seus primeiros álbuns, está lá com o feminismo e a questão da negritude em primeiro plano. E é o que a gente vai mostrar aqui agora numa gravação bem recente dela. Vamos ouvir Larissa Luz cantando a música Tô Me Achando, uma composição da própria Larissa Luz.

0: Acabamos de ouvir a baiana, atriz e cantora Larissa Luz cantando a música Tô Me Achando, uma composição dela. Ela lançou essa música no álbum Desmonte, no ano de 2026.
1: É isso aí, ouvinte. Estamos aqui com esse programa muito especial, né? No Feita na Bahia, né? Comemorando o Dia Internacional da Igualdade Feminina. E olhando aqui a lista das músicas que vão entrar nesse programa, e principalmente as intérpretes, menino, só tem mulher retada. A Bahia não é brincadeira, não. Agora vamos vir aqui com uma outra maravilhosa de Juazeiro, uma artista completa, compõe muito bem, canta muito bem, né? E toca um violão muito específico, né? Um violão que tem identidade. Quando a gente ouve, você sabe que ela está tocando. E além desses valores todos, tem a postura, né, de uma mulher que sabe brigar por seus direitos, né? Sabe dialogar com elegância, né? Sem receio, sem medo, porque ela é uma mulher retada também, como eu lhe disse. Então vamos ouvir agora Josiara cantando uma música que faz parte do álbum que ela fez em homenagem à Timbalada. Então, ela pegou algumas músicas que a Timbalada gravou e fez uma releitura, onde seu violão vai ditando essa transformação, né, que ela provocou nessas músicas. Então, é um prazer enorme a gente ouvir assim, uma música que você conhecia de uma forma e acha que ela só existiria daquele jeito. E de repente vem um artista, que isso é coisa de artista, e transforma aquilo e você fica surpreso. E é isso que vamos ouvir aqui agora. Josiara cantando a canção Tá na Mulher, de Alain Tavares e Carlinhos Brown. Vamos ouvir.

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1: Acabamos de ouvir a juazeirense Josiara cantando a canção Tá na Mulher, uma composição de Alain Tavares e Carlinhos Brau. Essa gravação faz parte do álbum de Josiara, Mandinga Multiplicação, Josiara Canta Timbalada, que foi lançado no ano de 2024. Agora o Luciano Bahia vai apresentar aqui uma música interpretada por uma cantora que esse programa me fez ficar fã. Cada vez que ela vem e participa desse programa, eu passo a admirá-la mais, né, Luciano Bahia?
2: Exatamente, ainda vamos ficar aqui nessa geração mais nova, né? Tanto como Larissa Luz, que a gente tocou, como Josiara, e agora vem uma que não fez muito a carreira dela aqui em Salvador. Muito cedo ela vai para São Paulo e é lá que ela faz toda a carreira dela e ganha visibilidade nacional. Estou falando de Xênia França. Xênia, que é uma cantora que já foi do grupo Aláfia, ela era vocalista do grupo Aláfia e depois veio a fazer carreira solo. A gente vai ouvir ela cantando uma música muito especial, até no arranjo, porque é uma música que começa praticamente sem instrumentação, praticamente não, sem instrumentação alguma, a voz dela a capela, como a gente chama, né? A voz pura, sem nenhum instrumento acompanhando, e ao longo do tempo vão entrando uns efeitos sonoros que mais parecem um som de vento e tal, mas por muito tempo a voz dela fica solta, sem acompanhamento musical. Isso é muito bonito porque faz a mensagem da música também chegar de uma forma muito contundente, né? Porque, de certa forma, o arranjo, os instrumentos, o ritmo, ele leva o nosso ouvido para um lugar que às vezes não é exatamente só do sentido da letra. E quando a gente ouve assim a capela, não tem outra coisa para ouvir. Você vai direto no sentido da música. Claro que no meio da música o arranjo muda e ganha um acompanhamento instrumental completo e muito bom, um arranjo muito legal. Mas vamos lá ouvir essa música na voz de Xênia França, uma composição de Luísa Maita, que é paulista também. A canção chama-se Destino. Vamos ouvir.
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0: Acabamos de ouvir Xênia França, uma cantora baiana que fez a sua carreira musical praticamente toda em São Paulo. Ela cantou a canção chamada Destino, que é da paulista Luísa Maita. Gravou essa música no álbum Xênia, que foi lançado em 2017. Agora a Jota vai apresentar uma baiana retadíssima também e que também sempre levou nessa questão feminina na voz e na bandeira.
1: É isso aí, ouvinte, e é bacana ter essa música aqui, que vai ser já a saideira do nosso primeiro bloco, mas porque essa música foi composta por nosso orixá vivo, Jerônimo Santana. Eu nem conheci ele direito, estava produzindo o disco de Mariana de Castro, né? Já estou adiantando quem vai cantar aqui, e encontrei com ele e pedi uma música para ele. E ele me levou no canto, era uma noite de show de Margarete Menezes, num lugar grande. Ele chegou no canto e cantou essa música batendo no peito. Na mesma hora eu fiquei encantado com a música. Eu digo, pô, que coisa mais linda. E o nome da música é Mulher. E é lindo também porque, além de quem vai cantar, assim, a forma que Jerônimo fala dessa mulher, essa mulher se assemelha ao arquétipo de Iansã. Iansã tem o arquétipo da mulher retada, e ela fala em ser vento, que ninguém segura ela, porque ela acima de tudo é mulher. Então vamos ouvir Mariana de Castro cantando a canção Mulher, de Jerônimo Santana. Vamos ouvir.

0: Acabamos de ouvir a cantora soteropolitana Mariene de Castro cantando a canção Mulher, uma música de Jerônimo Santana, que faz parte do primeiro álbum de Mariene de Castro, Abre Caminho, que foi lançado no ano de 2005. E é com esta gravação que encerramos o primeiro bloco do programa Feita na Bahia. Fique com a gente.
1: A gente volta já.

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0: Olá, ouvinte da Rádio Educador e do programa Feita na Bahia. Estamos voltando a este programa completamente baiano, porque é todo dedicado à produção musical baiana. Eu, Jota Veloso, e meu amigo queridíssimo
1: Luciano Salvador Bahia.
0: E hoje o tema do nosso programa, passando aqui para lembrar, é o Dia Internacional da Igualdade Feminina.
1: Pois é, esse é um tema muito da atualidade, mas o que a gente vai ver aqui nesse programa também é que estamos levando gravações aqui para vocês dos anos 80, ou seja, isso já estava na pauta de muitos artistas, né, baianos e baianas, que já falavam dessa questão feminina há muito tempo. Então agora a gente vai ouvir uma gravação muito interessante, porque quando começou a ideia de fazer um programa sobre esse tema, eu lembrei imediatamente dessa música, que foi um grande sucesso na voz de Erasmo Carlos, né? Então, quando a gente fala dessa questão da igualdade feminina, da força da mulher, acho que muita gente vai lembrar dessa música. Mas aí eu disse, poxa, mas não tem nenhum baiano ou baiana cantando essa música. E como ela é do carioca Erasmo Carlos, ela não poderia estar no programa se não fosse interpretada por um baiano ou uma baiana. Quando, não mais que de repente, para uma grande surpresa minha, eu encontro essa música na internet cantada pela maravilhosa Gal Costa. E aí foi sopa no mel. Então eu tenho essa música que fala tanto do tema do programa de hoje, e eu tenho essa voz maravilhosa de Gal Costa interpretando. Então vamos ouvir a canção Mulher, entre parênteses, Sexo Frágil, uma composição de Narinha e Erasmo Carlos. Lembrando que Narinha é a esposa de Erasmo Carlos, né? Ele fez junto com a esposa essa música. Vamos ouvir a canção na voz da maravilhosa Gal Costa.

0: Acabamos de ouvir a baiana Gal Costa cantando o carioca Erasmo Carlos, que fez essa canção em parceria com a sua esposa Narinha. A canção chama-se Mulher, entre parênteses, Sexo Frágil, e Gal gravou no álbum Gal Bossa Tropical no ano de 2002.
1: É isso aí, ouvinte. Vamos vir aqui agora com uma música onde a letra é maravilhosa. E essa música chama a atenção muito dessa falsa, desse falso cuidado com a mulher. Isso é uma perversidade disfarçada de bem querer. E vamos ouvir essa música maravilhosa na voz da maravilhosa Margarete Menezes. Então vamos ouvir Margarete Menezes cantando Mulher da Minha Vida, de Gabriel Moura e André Lima. Vamos ouvir.

0: Bahia, um programa dedicado à produção musical baiana com Luciano Salvador Bahia
1: e J. Veloso,
0: aqui na Rádio Educadora.
1: Acabamos de ouvir Margarete Menezes cantando a canção Mulher da Minha Vida, de Gabriel Moura e André Lima. Quero lembrar também que essa gravação faz parte do álbum de Margarete Menezes, Autêntica, que foi lançado no ano de 2019. Agora vamos ver agora com a Rainha do Carnaval.
2: Essa também é uma artista que sempre no seu trabalho colocou a bandeira da força da mulher na frente. Então vamos ouvir agora um manifesto, né, de Daniela sobre a força das mulheres. É uma música chamada Mulheres do Mundo, onde ela fala das diversas mulheres e os tipos, né, das mulheres espalhadas culturalmente pelo Brasil, que são de tradições diferentes, que são de locais diferentes. Então ela faz esse grande apanhado, né, do mulherio pelo mundo inteiro, né? Assim, numa canção que é da própria Daniela, né? Uma canção com a letra muito longa, porque ela faz esse mosaico, né? Ele faz esse painel de como as mulheres estão distribuídas aí pelo mundo e da força delas nas suas comunidades, nos seus nichos culturais, assim, pelo Brasil e pelo mundo. Então vamos ouvir Daniela Mercury cantando Mulheres do Mundo, uma composição da própria Daniela Mercury.

0: amor às mulheres.
1: Acabamos de ouvir Daniela Mercury cantando uma música dela própria, chamada Mulheres do Mundo. Daniela gravou essa música no álbum Baiana, lançado no ano de 2002.
2: É isso aí, ouvinte. Vamos ouvir aqui a voz de uma mulher vitoriosa, né? Ela foi conquistando, né? E muito com sua voz, né? Uma voz inesquecível. E hoje tem um reconhecimento muito particular e merecido. Tô falando de Elza Soares, né? Que fez uma gravação que vamos ouvir aqui agora. Essa gravação, esse lançamento desse álbum ocorreu após o seu falecimento. Mas é uma gravação linda, né? Ela cantando sempre de uma forma genial. E uma música onde ela entra na parceria com Josiara, essa juazeirense que já participou desse programa. Mas tem um texto de abertura que é de Elza. Então é uma parceria, né? Que vamos ouvir aqui, uma parceria linda. Grande sorte de Josiara de ser parceira de uma grande artista como Elza Soares, assim como ela é também. Então vamos ouvir Elza Soares cantando Mulher para Mulher, a voz triunfal de Josiara e Elza Soares.
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0: Acabamos de ouvir a carioca Elza Soares cantando a canção Mulher pra Mulher, a voz triunfal de Josiara e Elza Soares. Essa gravação faz parte do álbum No Tempo da Intolerância, que foi lançado no ano de 2023. Agora vamos para a saideira do programa, né, Luciano Salvador Bahia?
1: Pois é, Jota, e vamos terminar aqui com uma música que tem um título que é muito significativo para o sentido do programa de hoje, né? O título da canção é Atrevida, né? Então essa música foi composta especialmente para a cantora baiana Simone, né? Para ela cantar, e nós estamos falando aí do ano de 1980, ou seja, esse discurso de força da mulher vem aí pela história da música brasileira, né? Embora recentemente a gente viu esse discurso tomar muita força, tanto que a grande maioria das músicas que a gente tocou hoje foi da nova geração baiana, né? Como Larissa Luz, Josiara e Xênia França, e de uma geração mais intermediária como Marina de Castro, Daniela Mercury, Margarete Menezes, e também das cantoras clássicas da música popular brasileira como Simone, Maria Bethânia e Gal Costa. Isso eu falo para dizer que através de gerações essas mulheres têm colocado esse discurso nas suas vozes e nos seus repertórios, né? Então vamos ouvir agora essa baiana de Salvador, grande jogadora de basquete, grande cantora, chamada Simone, cantando a canção Atrevida, de Ivan Lins e Vitor Martins. Canção essa que foi lançada no álbum Simone, no ano de 1980. E é com essa canção que encerramos hoje o programa
0: Feita na Bahia. 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

0: Olá, seja muito bem-vindo, muito bem-vinda. 107.5 Educador FM. Eu sou Luiz Carlos Ataíde e continuo na sua companhia até ao meio-dia. Agora, 9 horas em Salvador. A partir de agora e até às 10 da manhã, você vai curtir as vertentes da música brasileira de balanço, o som que agita a sua manhã de sábado. Programa Swinga, aqui na 107.5 em nosso aplicativo e no site educadorfm.ba.gov.br. Muito bem, começando o programa de hoje com Wilson Simonal, Nem Vem Que Não Tem, composição de Carlos Imperial.
1: Vamos voltar a pilantrar. Deixa comigo. Uma musiquinha pra machucar os corações.

programa Swing, as vertentes da música brasileira de balanço, aí o Clube do Balanço. Saudade de Jackson no Pandeiro, de Luiz Wagner e Bedeu. Ouvimos também Marcelinho da Lua, Sem Compromisso, de Geraldo Pereira e Nelson Trigueiro. E Seu Jorge, Burguesinha, de Seu Jorge, Gabriel Moura e Pretinho da Serrinha. Logo mais às 10, você quer saber mais sobre o samba? Então você vai ficar por dentro de histórias, lançamentos musicais, entrevistas e curiosidades. Todos os sábados, às 10 da manhã, tem Alvorada do Samba. Aqui na 107.5 em nosso aplicativo e no site educadorfm.ba.gov.br. E vamos seguindo com o programa Swing. Agora tem Tim Maia, Coronel Antônio Bento e Luiz Vanderlei e João do Vale.

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0: programa Swinga e as vertentes da música brasileira de balanço. Aí, Chico César, Pedra de Responsa. Música de Chico, antes Lia Sofia, Fafá de Belém, Pinduca, num popurri de vários autores, aí da Maria Alcina, de Luiz Gonzaga e Miguel Lima, Chamego. Programa Swinga faz uma pequena pausa e volta em instantes.
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4: Já estamos de volta aqui na sua 107.5 Educador FM com o programa Swinga, as vertentes da música brasileira de balanço, som que, claro, está agitando a sua manhã de sábado. Vamos seguindo agora com o trio elétrico Dodô e Osmar. Aí eu liguei o rádio, composição de Walter Queiroz.

programa Swinga e o Olodum e Péricles, Rosa, composição de Pierre Onassis, Margarete Menezes e Caetano Veloso, Vestido de Prata, música de Jorge Alfredo e Simone Moreno, Sambaê, de Jaime Bahia, Melodia Costa e Ninha. E logo mais às 11 da manhã, você irá curtir programa Samba, 2 horas do mais puro samba e todas as expressões desse gênero musical contagiante, aqui na sua 107.5 em nosso aplicativo e também no site educadorfm.ba.gov.br. E vamos seguindo com o programa Swing, agora tem o Skank, Saideira, Samuel Rosa e Chico Amaral.

0: finalzinho do programa Swing Ney Mato Grosso, mesmo que seja eu de Roberto e Erasmo Carlos, e ainda os Paralamas do Sucesso Óculos, composição de Herbert Viana. Programa Swingas de volta próximo sábado, programa Swinga de volta no próximo sábado nesse horário habitual. Na sequência tem o Alvorada do Samba daqui a pouquinho.
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0: Muito bom dia para você, um ótimo sábado, sintonizando a 107.5 Educador FM, agora 10:02. 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Até o dia 1º de outubro, você fica em dia com a informação, ouvindo o Giro da Manhã, das 6:30 às 7 horas da manhã. Para saber mais sobre artes, conhecimento, educação, entre outros assuntos, confira o Multicultura, do 12:30 a 1:30 da tarde. Já o seu pedido musical vai rolar no Toca Aí, de 1:30 às 2 da tarde. Pronto, agora é só anotar na sua agenda para não perder nenhuma edição. Eu sou Luiz Carlos Ataíde e continuo na sua companhia até o 12:00. Mas agora vocês vão ficar com o programa Alvorada do Samba deste sábado.
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11: Bom dia, meu povo. Chegamos, hein? Sou eu, Nadjara França, com seu programa Alvorada do Samba, na Educadora FM 107.5. Eu, mulher preta, cis, nordestina, heterossexual, mãe de Peu e não possuo deficiência. estamos aqui cheio de amor para dar e com muita música boa. E eu tô com ele, com o Thiago, meu parceiro, amigo e irmão. Chega mais, Didi.
12: Eu tô aqui, mas tô vendo você só porque é o último programa do mês de agosto. Tá cansada, é?
11: Eu tô cansada não, eu tô ótima.
12: Tô achando, porque você feliz. Chegou, bom dia, não sei o quê. Bom dia, nada. Começou o programa Alvorada do Samba, é alegria no mais alto nível. Se você não aguenta, pai que veio.
11: Olha como ele chega.
12: É, minha irmã, isso aí, a alegria acabou de adentrar nos ouvidos das pessoas da nossa audiência qualificada. E eu sou o seu amigão, que também é amigo de Nadijara, Thiago Dantas. Titi pros íntimos. Homem pardo, cis nordestino, heterossexual, que não possui nenhuma deficiência. E é pai de Thierry. E hoje a nossa viagem, Nadijara, pode ser pela estrada ou pelo mar. Você quer ir por onde?
11: Ah, eu quero passear hoje pelos dois ambientes, que hoje é eu tô mesmo? Assim, feliz igual a você, vamos lá.
12: Então vamos nós, a gente vai dar um passeio muito legal e muito especial pelo nosso Recôncavo Baiano. Vamos conhecer um pouco mais sobre Maragogipe, uma cidade onde a história parece caminhar de mãos dadas com o samba, com a religiosidade e com a cultura popular.
11: E vamos descobrir que a festa religiosa pode reunir muita música, memória, culinária, encontro entre gerações e resistência cultural. E é por isso que a festa de São Bartolomeu atravessa séculos e continua emocionando moradores e visitantes.
12: Então prepare a cerveja gelada.
11: O café.
12: Não é cerveja?
11: Não.
12: Oh, desculpe. Calma.
11: Volta.
12: Rebobina. Então prepare o café.
11: Aumenta o volume.
12: E vem com a gente, o Alvorada do Samba.
11: Já começou.
12: Então vamos agora com Rita Pinheiro e o grupo Samba de Maragogó, que é um grupo composto por pescadores e marisqueiras da comunidade da Ponta do Souza, lá da cidade de Maragogipe. Eles vão trazer pra nós um poporri muito gostoso de samba de roda, na composição de muita gente bamba do nosso país. Solta o som.

0: Eita samba de roda bom, eita samba de roda gostoso. Quem passou por aqui foi Xande Harmonia, cantando Prego Duro, Nossa Vida, A Rolinha e Nazaré. Composição de muita gente bamba do nosso samba da Bahia. E Xande continuou com a gente cantando também Vadeia Kumade, Embolei, Cada Macaco no Seu Galho. Composição também de muita gente boa dessa Bahia. Bahia boa! A Bahia é cheia de festas tradicionais e você sabe disso, assim como eu. Mas existe uma que encanta pela mistura de fé, cultura e participação popular. É essa festa que a gente já falou um pouquinho no início do programa, que é a festa de São Bartolomeu, lá na cidade de Maragogipe.
1: E para quem não sabe, essa festa acontece há mais de 2 séculos e faz parte da identidade de Maragogipe. Durante vários dias, a cidade recebe procissões, novenas, apresentações culturais, filarmônicas e samba de roda. As feiras e manifestações populares se unem em fé e tradição. É uma festa que mobiliza moradores, visitantes e famílias inteiras.
0: E tem uma coisa que me chama muita atenção. No Recôncavo Baiano, religião, música e cultura parecem caminhar assim de mãos dadas. Depois das celebrações religiosas, é muito comum encontrar rodas de samba, grupos culturais que fortalecem ainda mais os laços da comunidade.
1: Até porque a cultura popular é isso, né, Tiago? Ela aproxima as pessoas. E Maragogipe é conhecida por preservar manifestações que atravessam essas gerações. Muitos mestres de samba de roda aprenderam ainda crianças, observando os mais velhos a tocar viola machete, pandeiro e cantar as antigas chulas. O conhecimento era passado pela oralidade, de pai para filho, avô para neta, mantendo viva a tradição.
0: A tradição que atravessa as barreiras está até hoje aqui. Nesse contexto, só nos resta sambar um samba de roda. Você vai ouvir agora um poporri lindo, com composições maravilhosas de seu Roberto Mendes, gravadas por ele e por Xande Harmonia no DVD Xande Samba de Roda, que eu tive a honra de produzir essa faixa. Ô, sorte, solta o som!

0: Navegantes do Samba acabou de passar por aqui pela Educador FM, programa Alvorada do Samba, cantando um poporri de chulas, assim, ó, de mais alto nível, hein? Composição de domínio público.
1: Eita, samba bom!
0: Epa, é o samba bom!
1: Ai, sabia que ele ia dizer isso! Parafraseando, meu amigo Thiago Dantas, ô samba bom!
0: Aí sim, hein?
1: E nesse clima gostoso, porque tá bom, hein? Vamos ali no intervalo e voltamos.

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0: voltamos. Tô aqui direto de Maragogipe.
1: Mentira.
2: Oxe, que menino mentiroso é esse? Como é que você tem coragem?
0: Me deixe, coisinha. Oxe.
2: De mentir para os ouvintes. Ele está aqui nas ondas da Educadora FM.
0: É porque a gente tá falando tanto sobre Maragogipe que eu achei que eu tava lá. Até porque Maragogipe também é conhecida pelo seu tradicional carnaval de máscaras, um dos mais antigos aqui da Bahia, mostrando como a cidade valoriza suas manifestações culturais durante todo ano. Não é à toa que o município ocupa um lugar tão especial quando falamos da cultura do Recôncavo.
2: E quando falamos em Recôncavo, falamos também do berço do samba, que é reconhecido como patrimônio cultural e imaterial da humanidade. Cada roda de samba representa um encontro entre música, memória e resistência. E é muito boa essa sensação de pertencimento.

0: e poder viajar nas nossas próprias histórias.
1: Eita, que eu aprendo e reaprendo com essa mulher linda aqui no nosso programa Alvorada do Samba. Muito obrigado, viu, Nadjara França. Depois dessa viagem pro Maragogipe, eu fiquei pensando numa coisa. Acho que tá na hora da gente sambar ou tá cedo?
0: Não, calma, tá cedo.
1: Você tem mais coisa pra dizer?
0: Eu tenho, mas...
1: O que é? Fale aí, sei lá.
0: Meu Deus, esse menino tá agoniado.
1: Eu sei que é o seguinte... Às vezes a gente pensa que uma festa é só diversão, mas ela também fortalece a convivência. Os vizinhos se reencontram, as famílias se reúnem, os mais velhos contam histórias, as crianças aprendem as tradições. Eu tenho certeza que Maragogipe é desse jeito. Porque isso é um patrimônio que passa de geração em geração, né? Não, Nadjara França?
0: É, e sabe que isso é muito bonito. O samba participa desse processo. Quando a roda de samba começa, ninguém pergunta de onde você veio ou qual sua profissão. O samba convida as pessoas para compartilhar o mesmo espaço, a mesma música e o mesmo sentimento de pertencimento. E isso fortalece os laços e preserva a nossa cultura. Agora sim, Thiago, nós vamos de música.
1: Chegou a hora de sambar, então vamos com eles. O samba tratou o avassalador Nadjara. Eles que vão cantar pra gente um poporri de samba de roda. Daquele jeito que até quem não aguenta mais se levanta pra sambar, sabe como é? Tipo a música de Moraes Moreira, atrás do teu elétrico, só não vai que já morreu. Quando essa viola chora aí, qualquer um, até o quebo mais duro do universo, se balança.
0: Eles quando chegam, arrasa e levanta a poeira. Vamos lá que eu já tô aqui me bulindo, hein?
1: Composição de muita gente boa, solta o som.

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0: samba tratou
1: bom. Suou, mãe.
0: Você viu que eu meti dança aqui
1: no
0: agora?
1: No ar-condicionado desse assim, no 16, você tá suada desse jeito.
0: É porque...
1: O que foi isso, coisinha?
0: É porque pra mim só vale assim, quando é com emoção. Obrigada, Juraci. Obrigada, Samba Trator, por essa música maravilhosa. Esse ritmo muito bom. Mas sabe o que eu tava aqui pensando, Thiago?
1: Eita, eu estou pensando numa coisa. Será que a gente tá pensando
0: será?
1: Igual?
0: Que é a mesma coisa?
1: Eu vou jogar o barro na parede pra ver se é isso mesmo. Pode, a gente tá no último sábado do mês de agosto. É terminando o mês de agosto, né? E agosto também é o mês de tempo.
0: É isso?
1: É isso?
0: Rapaz.
1: Rapaz. Eu ia dizer um palavrão, mas deixa pra lá, viu?
0: Isso é muita conexão.
1: Oh, graças a Deus. E eu ia te perguntar justamente isso, Nadi. O mês de agosto é um mês que a gente comemora, né? Que as pessoas, os candomblecistas, comemoram tempo. E eu queria que você falasse pro nosso público, que é qualificadíssimo, um pouquinho sobre o que é esse orixá tempo.
0: Deixa comigo, Thiago, porque tudo com tempo tem tempo. A divindade orixá tempo é cultuada agora em agosto. É uma divindade que rege as estações climáticas, a ancestralidade e o ritmo natural do universo. Ela nos ensina a importância da paciência e do respeitar o momento certo de cada ciclo. Por isso que é muito importante você ter símbolos essenciais para a vida e para a construção do ser. Tudo respeitando o tempo.
1: Eita coisa linda, Nadijara, como eu aprendo com você, muito obrigado. E eu andei lendo que uma das características do orixá tempo é a virtude da paciência. Ele mostra que apressar os acontecimentos afasta a pessoa da sabedoria. O tempo é estável. Suas transformações ensinam a aguardar o amadurecimento dos projetos, relacionamentos e curas, respeitando também os ciclos. O ditado popular, o tempo dá, o tempo tira, o tempo passa e a folha vira, reflete sua energia. Ele é o senhor que acolhe o novo, desfaz o que não tem mais serventia e ajusta os relógios da natureza. Você sabe de quem eu me lembrei agora?
0: De quem? Me diga aí.
1: De um querido amigo chamado Mirinho, que é famoso como ser seu pai. Porque meu tio Mirinho, sempre que ele tem oportunidade, ele me diz isso: meu filho, tempo dá, tempo tira. Valeu, tio Mirinho, pelo ensinamento. Lembrei de você agora. Tamo junto.
0: Verdade. Obrigada, pai. Te amo. Mas nesse clima de respeitar o tempo e respeitar e entender que tem tempo para tudo e para todas as coisas, vamos de música?
1: Vamos nós.
0: Você vai ouvir Cantigas de Tempo, Tenda de Umbanda, composição Domínio Público.
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0: passou por aqui foi Clara Nunes, com Canto das Três Raças, composição de Paulinho Pinheiro e Mauro Duarte.
1: E assim nós vamos nos despedindo desse sábado, e sábado que vem tem mais, esse sábado cheio de alegria, porque tudo com tempo tem tempo, então arrume o seu tempo para sábado que vem a gente estar com o contrato totalmente renovado, porque já é setembro, e quando entrar setembro, vem a primavera, vai tudo florir na sua vida, na minha, na sua, na de Nadijara, e na de todo mundo que ouve essa palavra. Eu ouvi um amém, Nadijara?
0: Amém! É desse jeito, com muita alegria, estamos terminando o programa e encerrando o mês, com muito sorriso e na certeza que tempos melhores virão.
1: E eles hão de vir, em nome de Jesus. Um beijo, gente, até sábado que vem.
0: Um abraço e tchau!

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2: Seja muito bem-vindo, muito bem-vinda a 107.5 Educador FM. Eu sou Luiz Carlos Ataíde e continuo na sua companhia até ao meio-dia. Olha, hoje, sábado, dia 29, tem Jonga Lima. O artista participa do Sarau da Sereia, com muita música e poesia. Será do Espaço Cultural Rumo do Vento, em Itapuã. O horário, às 18h. Muito bem, a partir de agora... A partir de agora, você vai curtir 2 horas do mais pro samba e todas as expressões desse gênero musical contagiante. Começando o programa de hoje com Ederaldo Gentil, O Ouro e a Madeira, música de Ederaldo Gentil.

Programa Samba, aí você curtiu Martinho da Vila, num pupurri de vários autores. Antes, Nelson Rufino, Os Travessos e Pixote, Dona da Minha Sina e Se Tivesse Dó. Programa Samba, 2 horas do mais puro samba e todas as expressões desse gênero musical contagiante. Seguindo agora com os originais do samba, do lado direito, da rua direita, de Chiquinho e Luiz Carlos. Música.

0: programa Samba e Simone. Tô voltando de Maurício Tapajós e Paulo César Pinheiro. Ouvimos Timaia, Aquele Abraço, composição de Gilberto Gil, e Toquinho, Vinícius de Moraes e Monsueto, A Tonga da Mironga do Cabuletê, de Toquinho e Vinícius de Moraes. Programa Samba faz uma pequena pausa e volta em instantes.
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0: Já estamos de volta com o programa Samba aqui na sua 107.5 Educador FM, 2 horas do mais puro samba e todas as expressões desse gênero musical contagiante. E vamos seguindo agora com as ganhadeiras de Itapuã, as ganhadeiras de Lídio Brandão.
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Programa Samba Ivete Sangalo, Balanço Diferente, de Gigi, Fábio Carvalho e Magno Santana, Brás Moreira, Lá Vem o Brasil, Descendo a Ladeira, de Moraes e Pipeu Gomes, e ainda Ela e Oléria, Samba da Zefa, composição de Ela e Oléria. Programa Samba, 2 horas do mais puro samba e todas as expressões desse gênero musical que realmente contagia. E vamos seguindo agora com Sambaiana, Reconvexo, Verdade e Ebaiana, composições de vários autores.

0: programa Samba aí, você curtiu Chico Buarque, vai passar de Chico e Francis Jaime, antes Samba de Lá, Tarda Mas Não Falha, de Zeca Pagodinho e Adilson Vitor. Daqui a pouquinho tem o horário eleitoral gratuito e o programa Samba estará de volta no próximo final de semana em seu horário habitual.
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1: Olá, tudo bem com você? Uma ótima tarde de sábado e já estamos de volta com Samba Educadora FM para você. 2:27. Eu sou a Aline Brito e tô chegando agora para complementar esse samba nessa edição dessa tarde de sábado. Vamos ouvir Paulinho Boca de Cantor com Edil Pacheco. Isto é bom de Xisto Bahia.

Muito bem, ouvimos Fafá de Belém, Filho da Bahia, de Walter Queiroz. Ouvimos também Barlavento, Carolina de Domínio Público. E a gente chega com a banda Bate Fum, Poporri de vários autores.

0: Novos Baianos, Besta é Tudo, Pepe Gomes, Moraes Moreira e Galvão. Também Gera Samba, Paquerei, de Beto Jamaica e Jair dos Santos e Compadre Washington. E Jau Acarajé, Tem Dedê de Jau. Fechando muito bem mais uma edição do nosso Samba Educador FM. Agora 12 horas e 55 minutos. E ó, depois do intervalo tá chegando Tambores da Liberdade.
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1: A partir de agora, pela 107.5 Educador FM, você confere o melhor da música negra no rádio brasileiro com o programa Tambores da Liberdade. Está tudo bem contigo? Comigo está tudo ótimo. Eu sou Petros Nobre, é sempre um prazer muito grande. Como sempre, muito bem acompanhado com Sandro Teles e também com Jarci Trindade. Olá, equipe Tambores. Olá, Sandrão. Olá, Jarci.
2: Olá, Petros. Olá, Sandro. Olá, ouvintes do programa Tambores da Liberdade. Eu estava morrendo de saudades. É isso aí. Está começando mais um programa Tambores da Liberdade aqui na Rádio Educadora FM 107.5.
3: Olá, Jace. Olá, Petros. Olá, ouvinte Tambores da Liberdade. Começando mais um programa aqui na 107.5.
1: E a gente começa aqui o Tambor da Liberdade, que é uma iniciativa do Bloco Afro e Lê Aê, com apoio financeiro da Educadora FM 107.5.
2: Que tem a produção e locução de Petros Nobre, Jace Trindade, essa que vos fala, e Sandro Teles. 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
1: Pois é, e a gente começa o Tambores da Liberdade dizendo a você que hoje o nosso programa cruza as fronteiras da Bahia e desembarca no Ceará para reverenciar um dos maiores heróis da nossa história, Francisco José do Nascimento, o Chico da Matilde, que o Brasil aprendeu a chamar de o Dragão do Mar. Em 1881, esse jangadeiro, um homem negro e trabalhador, liderou uma greve histórica no porto de Fortaleza.
2: Os jangadeiros se recusaram a transportar pessoas escravizadas para os navios negreiros que iam para o sul do país. Eles eram a única forma de chegar até as grandes embarcações e usaram isso para golpear o sistema. Com a frase histórica, no porto do Ceará não embarcam mais escravos, Chico da Matilde e seus companheiros paralisaram o tráfico interprovincial. Uma ação direta que foi fundamental para que o Ceará abolisse a escravidão em 1884, 4 anos antes da Lei Áurea no restante do Brasil. Salve o Dragão do Mar!
1: E assim a gente começa o Tambor da Liberdade, dá um ganho, destaque para o Ilê Aiê!
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0: Então, pessoal, vocês estão ouvindo aí Malê de Balê com a música É Fantástico, composição de Marcos Alafim. Antes, They Don't Care About Us. Olodum e Michael Jackson tocaram pra gente essa canção de Michael Jackson. É claro que a gente botou esta canção para celebrar o aniversariante do dia. Claro, evidente que se estivesse vivo, Michael Jackson faria hoje 68 anos. E a gente faz essa homenagem a esse grande monstro da música mundial. E começamos com J América Brasil. A banda aí tocou pra gente esta música de Juninho Leite, Eloy Estrela, Usa, Cláudio do Reggae.
1: Olá, minha nação ouvinte. O Tambores da Liberdade chega ao último programa deste mês, celebrando o agosto da igualdade racial. Hoje o nosso microfone saúda as lideranças pretas que moldaram a nossa história na Bahia e no Brasil. Com muito axé, nossa reverência eterna ao mestre baiano Jaime Sodré, historiador, professor e homem de terreiro. Professor Jaime dedicou a vida a resgatar a nossa memória e nos ensinar que o conhecimento é a nossa maior arma de libertação. Ao lado dele, saudamos a sabedoria de Mãe Estela de Oxóssi, que levou a voz do terreiro para a literatura. A potência de Lazo Matumbe, que canta o nosso manifesto político. E o legado do poeta Jonatas Conceição, na construção do movimento negro unificado na Bahia. Referências que se unem a gigantes do Brasil como Lélia Gonzalez, Sueli Carneiro, Abdias do Nascimento e Beatriz Nascimento. Lideranças que provam que a busca por igualdade racial é fruto de costas largas que aguentaram o peso do passado para que hoje pudéssemos falar com orgulho e altivez. O mês de agosto termina, mas a marcha dessas mentes brilhantes continua viva de janeiro a janeiro. Nós somos a continuidade desse bonde. Axé às nossas lideranças, axé à nossa história. Fiquem na sintonia do Tambores da Liberdade.
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3: E aqui eu te agradeço pelo carinho sempre, né? Pela audiência sintonizado com a educadora, né? Sempre, todos os sábados aí nós temos esse encontro marcado com o Tambores da Liberdade. Lembrando que daqui a pouco tem Rádio África para você. É toda essa estrutura de cultura, né? Essa diversidade cultural que a Rádio Educadora proporciona a você todos os sábados. Isso é importante, isso é relevante, isso é riqueza, isso é história. Tá? A única rádio a fazer isso no Brasil. Exatamente essa, Educadora FM, é exatamente a nossa casa. É aqui que a gente se sente bem e é aqui que a gente vai conduzindo o Tambor da Liberdade para você sempre, né? Lembrando que é uma iniciativa do Bloco Afro e aí com apoio financeiro da Educadora. A gente fica muito feliz por ter você seguindo a gente pelas redes sociais e também, claro, ouvindo o Tambor da Liberdade, em especial a Rádio Educadora FM. Vamos seguindo então com Tambores, mais música para você então aqui na 107.5 com Tambores da Liberdade.
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0: com Swingueira. A banda Didá tocou pra gente essa música de Neguinho do Samba.
1: A gente faz uma pequena pausa agora, vai um intervalo comercial, daqui a pouco estaremos de volta aqui na 107.5, muito mais pra você. Só um minuto, segura a frequência, só um minuto, não saia daí.
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0: Estamos de volta com o Tambores da Liberdade aqui na 107.5. Eu agradeço a você sempre o carinho e a audiência. O Tambores, que é uma realização do Bloco Afro e Aie, com apoio financeiro da Educadora FM.
1: A história do Dragão do Mar é a prova viva que a abolição não foi um presente dado por uma princesa, mas uma conquista arrancada com muita luta, suor e estratégia pelo próprio povo negro. Os jangadeiros cearenses usaram a sua força de trabalho para parar a máquina da escravidão.
0: Chico da Matilde é um símbolo gigante da nossa capacidade de organização e resistência. Que a bravura das águas do Ceará e a coragem desses trabalhadores do mar continuem inspirando as nossas lutas por liberdade e justiça social no presente. Finalizando agosto da igualdade racial, viva os jangadeiros do Ceará! Salve Chico da Matilde! Salve o Dragão do Mar! Tambores, tocando música, trocando informações, mas música pra você aqui na 107.5 com Tambores da Liberdade.
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0: A banda E tocou pra gente essa canção de Rita Mota. E começamos com Poporri, Canto Sublime, Esperança, Quais os Pensamentos e Olodum Divindade. A banda Olodum tocou pra gente essa canção de Beto Jamaica, Ademário, Tatal e Betão.
1: Lembrando que todos os sábados, às 13 horas, aqui na 107.5, você confere o Tambores da Liberdade e toda a programação da Educadora FM através do educadorafm.ba.gov.br. Mais música aqui na 107.5 com o Tambores da Liberdade.
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0: Jeito Faceiro. A banda Olodum está tocando pra gente essa canção de Já o Peri. E começamos com o grande Lazo Matumbi, né? Lazo, com sua pérola Alegria da Cidade. Canção de Jorge Portugal e Lazo Matumbi.
1: E assim, mais uma edição do Tambor da Liberdade chega ao final. Sandro Teles, um abraço pra você, Jaci Trindade, beijos e flores.
2: Que pena, Petros. Infelizmente, chegamos ao final de mais um programa Tambores da Liberdade, aqui na Rádio Educadora FM 107.5. Querido ouvinte, tenha um ótimo final de semana, um ótimo início de semana e até o próximo sábado, se Deus e os Vodões quiserem. Como eles querem, estaremos aqui novamente. Um beijo no coração.
0: Oh, Petros, oh, Jace, que pena. Finalizamos mais um Tambores da Liberdade aqui na Educadora FM. E hoje, pela primeira vez, estamos celebrando Chico da Matilde, né? Conhecido como Dragão do Mar, o grande Dragão do Mar, que em 1881, homem negro, trabalhador, liderou uma greve histórica no Porto de Fortaleza, uma ação direta que foi fundamental para que o Ceará abolisse a escravidão naquele estado. Então, a gente fez essa celebração aqui a Chico da Matilde, mais conhecido como Dragão do Mar. Então, pessoal, fiquem com a música Alienação. A banda aí vai tocar pra gente essa canção minha, Santelis e Mário Pan. Até o próximo sábado, se Deus quiser. Axé pra todo mundo.
1: Beleza, então, gente. Muito obrigado. Você no interior do estado, um abraço. Flores, tá bom? Muito obrigado pelo carinho. Seguem a gente aí pelas redes sociais. Lembrando que nós temos encontro marcado todos os sábados às 13 horas na 107.5 Educadora FM. E como eu sempre digo, lembrando que o Tambores é a iniciativa do Bloco Afro Iriaê com apoio financeiro da Educadora FM. Fique bem, fique em paz e continue sempre, diz comigo, na luz. Tchau, tchau, gente. Valeu, até o próximo programa.
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0: calma.
1: Tenha calma mesmo. O Tambores da Liberdade fica por aqui, mas volta no próximo sábado, no mesmo horário. Pra você, um ótimo fim de semana.
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1: Aquaba, Aquaba Radio Africa. Radio Africa, estamos no ar. A gente já chegamos com tudo, hein, papai? É bom baiano falar assim, entendeu? Como a gente estrangeiro, imigrante na Bahia. Se você não falar assim, parceiro, não vai comer caruru, velho. Ó, tô mentindo, velho. Opa aí, velho. Entendeu? Muito boa, meu povo. E quando eu chegar aqui, você já sabe, a energia tá em altura. Por ser altura, aperta cintos, porque a gente vai voar, viu? Vai decolar. E esse nave, o capitão DJ Sankofa, com... como chama? Era moças que são produtores e colegas de trabalho. Todo mundo aperta cintos, porque vamos decolar diretamente daqui para Mali. Chegando no Mali, encontrar com Salif Keita para ele tocar aquela álbum La Différence e aquela faixa Ecolo da Am. Você acha que? Solta som aí.

É Kenan introducing Estran Fani Tawa. E acabamos de ouvir diretamente de Niger, Estran Fani Tawa. Antes dessa, ouvimos Ebo Tele de Ghana com sua álbum Love and Debt. E a faixa também disse Love and Debt. Antes dessa, começamos com Akolo da Salif Keita e a álbum La Difference de Mali. Então, esses três países, Mali, Ghana, Niger. E vamos Niger de novo com Les Amazones de Afrique, com sua álbum Amazones Power e a faixa Smooth.

0: Bibi Mongoya, que acabamos de ouvir agora. E a álbum é Ibaketen, com artista Marito, da Nigéria. Antes essa, né, ouvimos Kassa, Adama Yalumba, de Mali, e a faixa Sava Ale. E ouvimos também de Les Amazonas de Afrique, de Mali, e a faixa Amazon's Power. Esse set bem estiloso, né? Curtiu? Então fica aqui, a gente vai fazer rápido intervalo. Quando a gente volta, vem com mais músicas dessa pra você. Já já.
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Acuaba, Acuaba, Acuaba, estamos de volta para a segunda parte desse programa. Quem não estava aqui, a gente estava no Mali, estávamos em Gana, saímos de Gana, fui para Niger, Mali de novo e finalmente fui para Nigéria, né? E quem não estava aqui, mas quem já está, acho que a galera já chega mais para a segunda parte desse programa. Parece que você sempre espera para chegar na segunda parte, né? Por favor, acompanhe a Rádio África na Educadora FM. Pode abaixar também o aplicativo de Educadora FM, viu? Para você ter informação, tudo horário, tudo direitinho. E você não precisa perder mais esse tempo. Mas no Rádio África, pode ir na arroba Rádio África Brasil. E você teria tudo acesso a gente. Conversar, comunicar, dar opinião, dar nota também pra gente, tá? A gente espera isso. Por isso a gente vai buscar Mozambique com Garoni e a faixa Kudamba.

My love, my love, my fair tales, Neca. Neca sumiu, né? A gente nunca mais ouvi Neca cantar, nunca mais tem um álbum novo de Neca, da Nigéria. Algumas anos atrás, a Rádio África tem a oportunidade de dividir e entrevista também na um festival que sempre tive no Rio de Janeiro, chama Back to Black, que a Rádio África era a mais presente nesses três vezes desse festival. E desde ali eu ouvi um amigo meu que era para estar na produção, que chama One Love, do Kobolo, de Ghana, né? Que produzia ele, nunca mais viu ele mais, ninguém sabe onde Neca tá, mas ela é espetacular. Meu beijo pra você, Neca, você é uma fera, uma rainha de verdade. A gente curte seu som bastante, tá bom? Da Nigéria. Antes dessa, a gente ouviu um Struggle Sound de Sheun Kuti e The Egypt 80, Nigeria. Você já sabe, o Sheun é filho de Fela Kuti, nosso rei de Afrobeat, e a faixa é Struggle Sound. Antes dessa, Ivory, que é Kudumba, e a artista é Gawani, de Mozambique, tá certo? Pra não esperar muito, né? A gente vai seguir diretamente pra Guinea Chronicle com Afa Yaya Diallo e a álbum Ime, e a faixa Simple.

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1: Olha isso, colo, tempo, cool your temper quer dizer, tem calma, é um African thing, é uma coisa africana, de Lagbaja, da Nigéria. Por que estou fazendo essa precipitação com essa cara? Porque eu conheço ele fisicamente, né? Eu morei na Nigéria entre 95 a 2000. E Lagbaja é um artista que ninguém conhece ele. Ele pode passar pra gente aqui, ninguém vai conhecer, porque ele toca só com máscara. Ele nunca revelou o rosto dele. Ele só toca com máscara. Então ele publicamente, ninguém conhece quem está atrás dessa máscara, né? Eu estou aqui no Brasil quase 24 anos. E não sei se ainda ele continua fazendo isso, mas quando ele chegou, todo mundo fala: ah, que loucura, máscara, um macacão com máscara, maravilhoso, né? Então eu curti muito a música dele pra caramba. E eu conheci ele também pessoalmente. Mas antes dele, a gente estava no Guinea Chronicle com Embalo Quente, com sua álbum Campeonato Les Jumelles Bombes. Esse é francês, dá pra entender, né? E antes dessa, a gente ouviu o álbum M com sua faixa Sibré. E quem cantou esse artista maravilhoso que eu gosto muito, chama Alpha Yaya Diallo, de Guinea Chronicle. Então, meu irmão, meu amigo, meu ouvintes, meus solipolitanos, tô dizendo que muito obrigado que você está presente com a gente sempre, e a gente nunca vai deixar você na mão. Muito obrigado por estar presente no nosso programa, na nossa vida, claro, e dividir tudo que temos contigo. Próxima semana chega mais perto e mais cedo. Muito obrigado. Até já. Tchau, tchau.
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1: Olá, muito boa tarde para você. 2:57 na sua tarde de sábado, dia 29 de agosto. Sou Aline Brito e tô contigo aqui nessa programação pela Educadora FM 107.5. Está disponível para você ouvir também no aplicativo ou no site educadorafm.ba.gov.br. Bom final de semana. Vamos ao som aqui do Criolo e Abyssinian, Cigano do Djavan.

Ouvimos Chine França, Nave de Verônica Ferriani, a composição. O quadro Ainda é Cedo, de Jeff Rodrigues e Rico, e Annelise Assunção, Mau Juízo, de Annelise Assunção. Agora 3 horas e 13 minutos, vamos seguir com Lué de Luna Extra, de Gilberto Gil.

0: Educador FM com Negra, Mano Negra, Mala Vida de Mano Tchau. E antes, Uri, um Bora Gruvar de Vanilson de Jesus. E também Fá Afrobeat com Ok Odile, composição da banda Ifá. Agora 13h31, vamos ao intervalo e a gente já volta.
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4: 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Voltamos à Sonosfera Educadora.
5: E já estamos de volta agora às 13h35. Vamos com Tiganar Santana, Sacramento, de Fernando Brant, Milton Nascimento na composição.

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Muito bem, ouvimos Lenine, a rede, composição dele, Lula Quiroga, Amadeu Alves, Doce Baiano de Amadeu Alves na composição. Agora 13h46 na sua tarde, vamos seguir aqui com Mandas e Manecas, cantando Mantenhas, do grupo Mandas.

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0: amor, a luz, o afeto, a coragem e a fé tem que partir de cada um de nós.
1: Viver, crescer, desempenhar-se.
2: Trabalhar, produzir, prosperar é vencer sua meta, pois tu és útil. Graças a Deus.

0: Educador FM com Vitrolab, trigonometria de Marcelo Costa e Edmundo Caroso, SNJ, se tu lutas, tu conquista, de Bastardo com Cris na composição. Agora 3:59, fechando a nossa sonosfera, porque depois o intervalo tá chegando no balanço do reggae pra você. Bom, eu vou ficando por aqui, agradeço a companhia e no domingo a gente se encontra ao meio-dia. Até mais!
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amigos, muito boa tarde. Eu sou Luiz Carlos Ataíde. A partir de agora está entrando no ar aqui pela sua 107.5 Educador FM, o programa No Balanço do Reggae. Salve, salve! Estamos começando mais uma edição, claro. E a nossa viagem de hoje começa pelas raízes, passando pela Jamaica e chegando à força do reggae africano. Começamos com Justin Hines, Weeping Eyes.

Aí ouvimos Alfa Blonde, que trouxe Teré, uma das faixas marcantes de seu repertório. Antes, a Raiz Tribal, com Ilha Bela. E vamos seguindo com o programa No Balanço do Reggae, aqui pela sua 107.5 Educador FM. Agora, o ano era 1980, e naquele ano, Bernie Lyon lançava o álbum que levava o seu nome, onde trazia duas faixas que lhe deram projeção, Hell e Illinois Ribby dos Beatles. Muito bem, abrindo este bloco do No Balanço do Reggae com Bernie Lyon e o World is Fine.

0: Aquela mensagem forte e necessária que faz parte sempre da identidade do reggae. Antes de Zahi, Is The Pain. O programa do Balanço do Reggae faz uma pequena pausa e volta em instantes com muito mais para você. Segura a frequência.
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já estamos de volta aqui pela sua 107.5 Educador FM com o programa No Balanço do Reggae, desejando para você um final de semana de muita luz, muita paz, saúde, energia positiva sempre. E vamos continuando agora, mergulhando no reggae brasileiro, trazendo para vocês a tribo de Jah, Ruínas da Babilônia.

Aí ouvimos Britney Spears com Identity, fechando esse terceiro bloco do programa No Balanço do Reggae Roots, Consciência e Identidade. Três palavras que traduzem muito bem a essência do reggae. Ouvimos também Cine Calmon e Morrão Fumegante e a música Naya Bing Blues. E vamos seguindo aqui pela sua 107.5, Educador FM com o programa No Balanço do Reggae. E agora, infelizmente, vamos chegar ao último bloco do programa. Muito bem, mas para esta reta final, uma seleção especial. Vamos começar com Nazio Fontaine e a música Crucial.

0: Chegamos ao final de mais uma edição do programa do Balanço do Reggae, que trouxe Gregory Isaacs com Come Shake My Hands. Antes, ouvimos Peter Tosh e com Lesson in My Life, Bunny Wailer, Mellowed Mood. E assim chegamos ao final deste programa que trouxe para vocês muita energia positiva. Programa no Balanço do Reggae, aqui na sua 107.5, Educador FM. Este programa teve a apresentação desse amigo de vocês, Luiz Carlos Ataíde. Gravação, edição e montagem, Valdemir Cabral. Produção musical, Davi Cerqueira e Luiz Carlos Ataíde. Até o próximo final de semana com mais um no Balanço do Reggae. Tchau, tchau, pessoal.
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1: 5:02. Boa tarde para você que sintoniza 107.5. Eu sou Priscila Senna e te faço companhia aqui até às 8 da noite. Bem, a gente começa o nosso encontro deste sábado com Bebel Gilberto, numa canção de Gilberto Gil e João Donato, Bananeira.

Esta foi Vanessa da Mata, o encontro dela com a banda baiana System, Gente Feliz, canção de Vanessa, Maurício Pacheco e Russo Passapusso. Antes você ouviu Josiara dela, Nanã. Teve também Natália Belar na canção Entranhada, uma composição de Juviara e Lau Siqueira. Agora 5h15, você ouve a orquestra Frevo do Mundo, Caetano Veloso e Céu, na canção A Filha da Chiquita Bacana.

0: Do México para a Sonosfera, Instituto Mexicano del Sonido, na canção Para Não Viver Desesperado, uma composição de Camilo Lara. Antes você ouviu o Luciano Salvador Bahia numa canção dele, H.
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1: 5:32, excelente fim de tarde para você que sintoniza 107.5. Você ouve agora a Gal Costa numa música de Dorival Caymmi, 2 de fevereiro.

Esta foi MC Tá, numa composição dela pra você. Antes teve Raquel Reis e Unclode em 20 horas, canção de Raquel, Zamba, Pablo Bispo e Unclode. E ainda Luen, sei lá, composição de Felipe Cordeiro. Olha só, daqui a pouquinho, às 6 da tarde, tem Educa Rap, tá? Um olhar sobre o melhor da cena hip hop com foco nos artistas aqui da Bahia, mas destacando também nomes da cena nacional e do exterior. Então fica ligado, porque daqui a pouquinho, às 6 da tarde, Educa Rap aqui na Educador FM. Agora 5:46, você ouve Orishas na canção Mística.

0: Você ouviu o Mululo, Ed Luna e a Tocha, Deles Tô Te Querendo. Antes teve Raiz Elias em Na Ginga, canção de Raiz Elias. Bem, agora a gente vai para um rápido intervalo, mas logo depois você fica com o programa Educa Rap. Não sai daí.
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4: Começa agora o Educa Rap na Educador FM 107.5. A edição de número 106 está no ar, levando música, informação e cultura hip hop para toda a Bahia. Produzido no interior do estado, em Cruz das Almas, o Educa Rap segue conectando juventude, comunicação pública e cultura periférica através das ondas sonoras da Educador FM. Bom, eu sou a Rivance, sou rapper, comunicador e pesquisador na área de políticas públicas culturais, sou nascido em Piritiba, terra de Wilson Aragão, moro em Cruz das Almas, no Recôncavo Baiano, sou um jovem de cor de pele clara, cabelo preto, olhos castanhos e estatura mediana. Convido você para conhecer melhor o meu trabalho, então pesquise aí, @rivance no Instagram, ERRIVANCE. Simples, fácil, você também me encontra no YouTube e no Spotify. Iniciando o programa de hoje, gostaria de saudar todas as quebradas, todas as periferias, seja da capital, do interior do nosso estado, mandar um abraço para quem tá na correria do dia a dia e saudar você que é membro da comunidade do hip hop do Brasil, que é quem faz essa cultura e esse movimento acontecer. Para dividir a edição de número 106 comigo, eu gostaria de convidar a Alice Araújo. Salve, salve, Alice! Como é que tá, minha irmã?
6: Tudo certo, R. Salve para você que tá na escuta com a gente. Já estamos no ar com mais uma edição do Educa Rap. Aqui na Educador FM 107.5, fortalecendo a cultura hip hop no rádio baiano. Eu sou Alice Araújo, fotógrafa, comunicadora, diretora de arte e estudante de artes visuais na UFRB. Sou uma mulher de pele clara, tenho cabelos curtos castanhos escuros e olhos castanhos escuros. Tenho a estatura mediana, família. E se quiser me acompanhar, me segue lá no Instagram, @alice.arjo. E deixo aqui já um salve especial para as quebradas, para as periferias do interior e da capital e para toda a comunidade hip hop que segue mantendo essa cultura viva na Bahia e também no Brasil. Bom demais estar aqui com vocês em mais uma edição.
4: Massa demais, também muito feliz em tê-la aqui com a gente. E bom, se você quiser fortalecer também a gente nas redes sociais, você digita aí @educarapufrb e segue a gente no Instagram. Você vai acompanhar lá conteúdos sobre moda, música, cultura, hip hop a partir da nossa produção do nosso território. O Educa Rap é isso, uma iniciativa construída por jovens estudantes da UFRB, comunicadores do interior da Bahia, que acreditam no hip hop como ferramenta de educação, cidadania e transformação social. Aqui, a gente mostra que grandes ideias, grandes artistas e grandes projetos também nascem fora dos grandes centros.
6: A gente segue fortalecendo a cultura hip hop e toda a sua diversidade, valorizando o que é nosso no interior à capital. O nosso programa abre espaço para artistas, projetos e iniciativas que mostram a força do hip hop produzidos no interior da Bahia. R, para sintonizar com a gente, quais são as possibilidades?
4: Você aí do outro lado pode sintonizar na Educador FM e ouvir o Educa Rap de diferentes formas. Pode nos ouvir através da frequência 107.5 na FM do seu rádio, pelo aplicativo Educadora Play, pela TV por meio do canal 10.4 na antena digital e também no site educadorfm.ba.gov.br. Agora tá com você a tarefa. Escolhe a melhor possibilidade para sintonizar e fica aqui na 107.5.
6: E você que já tá na escuta, chama a galera também. manda no grupo, compartilha com os amigos e manda também no grupo da família. Avisa que o EducaRap já começou e envia as informações de como sintonizar no WhatsApp. E se você puder, posta lá no Instagram marcando a gente e mostra de onde você está nos ouvindo. O programa vai até às 19 horas com muito rap e muito conhecimento.
4: Muito bem, Alice, pois é. E olha, sei que você aí do outro lado tem algum amigo, alguma amiga, algum familiar que gosta de rap e que adoraria ouvir o EducaRap, fala a verdade. Então compartilha aí e vamos iniciar mais uma edição com o pé direito. Avisa que o EducaRap começou e hoje vai rolar tudo de melhor do universo hip hop. Além de, claro, muita música boa, muito rap baiano. Bom, vamos falar de programação. No bate-papo principal do EducaRap hoje, a gente vai discutir um pouco sobre a economia criativa dentro do hip-hop. Vamos destacar como a cultura pode se transformar em oportunidade de trabalho e renda para a juventude negra, periférica e LGBT. Na homenagem dessa semana, o nosso programa vai destacar mais um artista do nosso território, reconhecendo suas potentes contribuições para o fortalecimento da cena hip-hop. E no Periferia Hype de hoje, fala pra mim, Alice, o que João Guaragna preparou pra gente essa noite?
6: Na edição deste sábado, João Guaragna vai trazer um papo sobre como o grafite reescreveu a história da arte contemporânea. Se eu fosse vocês, não perderia o programa por nada. Então, já fiquem ligadinhos por aí, porque a produção de hoje está cheia de inspiração, trazendo um conteúdo massa. E agora precisamos falar para o pessoal sobre a nossa homenageada de hoje, R. Conta aí pra gente, quem é a nossa homenageada?
4: Hoje, a nossa homenageada é a rapper, MC, performer e empresária cultural de Feira de Santana, BA, Seta. Seta tem uma trajetória artística que une hip hop, poesia, dança e performance em uma produção marcada pela valorização da identidade, da autonomia e da cultura periférica. Iniciou seu contato com a escrita ainda na adolescência e encontrou nas batalhas de rima um espaço de expressão e fortalecimento de sua arte, aprofundando sua formação durante o bacharelado interdisciplinar em artes na Universidade Federal da Bahia. Além da carreira musical, Seta possui ampla atuação na cena cultural como arte educadora, produtora, diretora criativa e gestora de carreira. Foi integrante do coletivo Piveta Braba 075, dedicado ao fortalecimento de mulheres e pessoas LGBTQIA+, no rap baiano, e atualmente desenvolve sua produção de forma independente em seu próprio estúdio, consolidando uma trajetória de autonomia artística. Em sua discografia, destacam-se o single Algumas Bandidas e o EP Moeda, obra que simboliza a relação entre corpo, trabalho, independência e sobrevivência, refletindo as vivências e a força da mulher negra baiana.
6: Isso mesmo, R. Seta também acumula premiações, performances e participações em importantes eventos culturais da Bahia. Seu trabalho se diferencia pela fusão entre o hip-hop e o tribal Fusion Belly Dance, criando uma linguagem artística singular que integra música, dança, performance e resistência cultural. Quem ainda não conhece o trabalho da nossa homenageada, fica aí o convite para conferir e salvar uma playlist com suas principais produções. Vamos ouvir o som de Seta? Solta o som, DJ Alan.

0: Salve família, eu sou Seta. Hoje eu tô sintonizando aqui no Educa Rap da Educadora FM. Tamo junto, um beijo.
1: Voltamos com a nossa programação e você acabou de ouvir as músicas da rapper Seta. Tocaram as faixas Guidon, Moeda e Como Se Fosse a Última Dança.
2: Galera, que faixas foram essas, hein? Inspirou geral. Quem curtiu o som do nosso homenageada desta edição? Esperamos que vocês também tenham sentido toda a potência de cada produção apresentada aqui nesse programa. Aproveita o momento e vai lá no Instagram para dar aquela força à nossa homenageada. Segue lá, @bruceta. E agora, família, chegou aquele momento de reflexão no nosso programa. Vamos dar início ao nosso bate-papo semanal. E aí, Rivance, preparado para mais essa troca? Neste momento, vamos conversar sobre o poder da economia criativa dentro do hip-hop e como a cultura vem abrindo caminhos importantes para a criação de oportunidades de trabalho e geração de renda para a juventude. Vocês aí de casa já pensaram em como essa grande cultura também gera trabalho e renda para a população?
1: Nossa, esse tema é muito importante, porque ainda existe muita gente que associa o hip hop apenas ao entretenimento, sem enxergar um impacto positivo que ele tem na vida das pessoas. E essa reflexão amplia ainda mais a nossa visão sobre a cultura, mostrando como o hip hop pode se transformar em oportunidades de trabalho, geração de renda e fortalecimento das comunidades, especialmente nas populações mais vulneráveis.
2: Isso mesmo, família! Quando falamos sobre o hip hop, estamos também falando sobre um movimento super completo, que movimenta pessoas, ideias e gera oportunidades e transforma também as vidas através da arte. Ele ajuda a garantir oportunidades que, historicamente, foram negadas à população negra e periférica, fortalecendo caminhos de acesso à renda, à cultura e à valorização de talentos.
1: Isso mesmo, minha irmã! Dentro dessa cultura existe todo um movimento criativo que faz o hip hop acontecer. São MCs, DJs, produtores, beatmakers, dançarinos, grafiteiros e muito mais. Todos eles atuam na organização de eventos, na comunicação, na produção musical e na produção cultural.
2: E o mais interessante é perceber que cada um desses profissionais tem um papel fundamental para que a cultura continue viva e em constante evolução, mostrando que o hip hop também é um espaço de trabalho e de profissionais qualificados que fortalecem o corre.
1: Além disso, Alice, o movimento também impulsiona outras áreas importantes da economia criativa, como a moda, audiovisual, fotografia, design e até o marketing cultural, criando novas possibilidades de atuação para os jovens.
2: E com o avanço da internet e das redes sociais, tudo isso se tornou mais acessível, porque artistas independentes conseguem divulgar seus trabalhos, construir um público fiel e viver da própria arte sem depender de grandes estruturas.
1: Isso, sem dúvida, mudou completamente o cenário que tínhamos sobre o movimento. Porque muitos jovens que anteriormente não tinham oportunidade de visibilidade, agora conseguem ter para mostrar o seu trabalho e gerar renda através disso.
2: O hip hop mais uma vez dando voz e oportunidade de ser visto a populações que historicamente foram silenciadas pela sociedade. Ele transforma experiências em criação e essas criações acabam se tornando oportunidades de trabalho e de futuro para a juventude.
1: Por isso, é sempre importante reforçar para geral esse impacto positivo que o movimento tem sobre a vida das pessoas, família. O hip hop é futuro, sendo uma grande ferramenta de transformação social que leva esperança para as comunidades periféricas. E o nosso papel enquanto comunidade é apoiar e consumir o que é produzido pelos artistas locais, fortalecendo esse ciclo de crescimento, reconhecimento e desenvolvimento cultural. O hip hop nos mostra todos os dias que a cultura também é profissão, renda e principalmente transformação de vida. Bom, esse foi o nosso bate-papo de hoje. Foi um bate-papo fundamental para enxergarmos todas as contribuições que essa linda cultura, que é o hip-hop, oferece para a sociedade brasileira, para a sociedade baiana. Presta atenção. E agora, depois dessa conversa, chegou a hora de mais um bloco musical. Vamos de música, porque aqui no Educa Rap a gente segue valorizando as vozes dos artistas baianos.
2: Fique com a faixa Fala Baixo, de Lívia Cruz. Solta o som, DJ Alan.

0: Você acabou de ouvir o melhor do rap na Educador FM. Ouviu a faixa Fala Baixo, de Lívia Cruz.
1: Rolou também Mudanças, de MK Locociente. E aí, galera, vamos de um intervalo curtinho?
0: Você que é nosso ouvinte e está aqui sintonizado com o Educa Rap, segura e não sai, pois são só alguns segundos e na volta vai ter Periferia Hype com João Guaragna aqui na Educador FM. Até logo!
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0: destacando como esse elemento do hip hop reescreveu a história da arte contemporânea. Ficou interessado, né? Então vamos aprender com João Guaragna. Risca o prato, DJ Alan!
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2: Salve família! Tá começando mais um Periferia Hype, do programa Educa Rap, da Rádio Educadora FM. Aqui é João Guaragna, sou de Mundo Novo e moro em Salvador. Sou stylist, produtor, pesquisador e comunicador. Sou um jovem negro de cabelo cacheado curto e olhos castanhos. Estudante do BE em Artes na Universidade Federal da Bahia. E hoje vamos falar sobre uma arte que saiu da marginalidade para transformar cidades do mundo inteiro e redefinir a história da cultura visual. O grafite. Durante décadas, uma parede vazia foi muito mais do que concreto. Virou tela para gerações de artistas de rua. O grafite levou a arte para fora das galerias e transformou ruas, becos e viadutos em espaços de expressão acessíveis a todos. Hoje, muitas dessas pinturas são preservadas porque carregam mensagens que continuam atuais. O que antes era tratado como vandalismo se tornou uma das manifestações mais influentes da cultura contemporânea. Essa história ganhou força em 1951, quando Edward Seymour criou a lata de tinta spray. A ferramenta permitiu que jovens das periferias transformassem vagões de trem e muros em telas gigantes. No fim dos anos 1960, adolescentes da Filadélfia e de Nova York começaram a escrever seus apelidos pelas cidades. A intenção não era vender arte, mas conquistar reconhecimento. O documentário Wall Whites, Graffiti in It's Innocent, registra esse momento, que marcou o nascimento do grafite moderno. Um dos pioneiros foi Cornbread, que entrou para a história ao escrever Cornbread's Lives na lateral de um elefante do zoológico da Filadélfia, para provar que estava vivo. Em Nova York, nomes como Tac-183, Cool Klepto Kid e Rock-184 fizeram do metrô um grande veículo para espalhar suas assinaturas pelos cinco distritos. No fim dos anos 1970, o grafite começou a dialogar com o mundo da arte. Jean Mitchell Basquiat, ao lado de Al Diaz, assinava como Seymour e espalhava frases provocativas pelo Soho e East Village. Durante muito tempo, críticos acreditavam que aquelas intervenções eram obras de um artista branco, sem imaginar que vinham de dois jovens negros das ruas de Nova York, e revelando o racismo estrutural da época. Ao lado de Kit Haring, Basquiat ajudou a levar a estética da rua para as galerias sem perder sua força crítica. Hoje existe um paradoxo. Uma linguagem antes criminalizada movimenta milhões em exposições, campanhas publicitárias e coleções de moda. Mas nem sempre os artistas que criaram essa cultura recebem o devido reconhecimento. O maior legado do grafite talvez seja esse: mostrar que a arte não precisa nascer dentro de um museu para mudar o mundo. Às vezes, ela começa em um muro qualquer, quando alguém decide que sua voz também merece ser vista. O Periferia é Hype chegou ao fim. Esse quadro que abre discussões sobre moda, periferia, sociedade e cultura. Para me seguir nas redes sociais é @JoãoGuaragna, G-U-A-R-A-G-N-A. Ou para conhecer o meu trabalho, @AtelierRua13, com 2 E. Chega lá e me conta o que você acha desse quadro. Obrigado pela sua audiência. E agora é com vocês aí no estúdio. Beijo!
3: Você ouviu mais um Periferia Hype, sempre trazendo um conteúdo massa sobre cultura, educação, ancestralidade, identidade e transformação social. Essa temática de hoje foi surpreendente, viu, João? Reconhecer a importância do grafite para a cultura contemporânea é valorizar a forma de arte que transforma os espaços, comunica ideias e dá voz às periferias. Muito obrigada, João, por mais uma contribuição potente.

0: você de casa, curtiu? Então já segue lá nas redes sociais, @JoãoGuaragna, e fortalece o trabalho do nosso amigo. Seguimos juntos, porque aqui o hip hop também é consciência, é atitude e é transformação.
1: Vamos curtir agora a faixa Girl, Get Up, de Doiti e SZA. Solta o som, DJ Alan.

0: 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Ouviu a faixa Um Pouco de Cada Pedaço de Irã e Chora Agora, Ri Depois de Tícia.
1: Agora vamos ouvir Hoje Bem Melhor Que Antes de Clara Lima, Negs e Daniels Beats. Solta o som, DJ Alan.

0: Você ouviu o melhor do rap na Educadora FM. Tocaram as faixas Hoje Bem Melhor Que Antes de Clara Lima, Negs e Daniels Beats, Armadilha de FSP, Alan e 2PK.
1: E agora você me diz, o que foi que achou do programa de hoje? Olha, a gente estabeleceu uma troca aqui e é sempre muito importante compartilhar esse espaço com quem cola com a gente, tá ouvindo, e a gente busca levar informação, propor reflexões e, claro, trazer o melhor do hip hop. A gente vai chegando ao fim da edição de número 106 do Educa Rap, aqui na Educadora FM. Nós conversamos hoje um pouco sobre a economia criativa e o impacto no hip hop, né? Especialmente impactando as juventudes. O programa de hoje também celebrou a trajetória da artista Seta, de Feira de Santana. E no Periferia Hype, João Guaragna trouxe informações importantes sobre como o grafite e como essa expressão artística contribuiu para reescrever a história da arte contemporânea. Bom, pessoal, o Educa Rap é uma iniciativa de jovens estudantes da UFRB, comunicadores do interior da Bahia, e ganha vida em parceria com a Educadora FM através de uma seleção pública. O programa é produzido em Cruz das Almas, no estúdio Drums Room, e chega a cada edição reafirmando que o hip hop é muito mais que música, é educação, comunicação pública, memória e cidadania em movimento. Seguimos ocupando esse espaço para dar voz a artistas independentes, ampliar debates importantes e evidenciar a potência cultural dos nossos territórios. A edição de hoje reforça ainda mais essa ideia. O hip hop é identidade, oportunidade, expressão e transformação de vidas. O meu Instagram é @rivance e o seu, Alice?
0: Meu Instagram é @alice.arjo e o do programa é @educarapufrb. A gente vai ficando por aqui, encerrando mais uma edição do Educa Rap. Hoje na edição número 106, diretamente da Educadora FM 107.5. Um grande abraço para todo mundo que esteve com a gente nessa sintonia, fortalecendo o hip hop, a cultura e a informação no rádio. E já fica um convite, no próximo sábado tem mais Educa Rap, com muita música, reflexão e conexão com a nossa realidade. Até já!
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1: 7 em ponto na Educadora FM. Muito boa noite para você que sintoniza 107.5. Eu sou Priscila Senna e te faço companhia aqui até às 8 da noite. Nós vamos juntos, tá? Curtindo toda a diversidade cultural, musical que só a Educadora tem. E a gente já começa aqui esta hora de Sonosfera Educadora com Gilberto Gil numa canção dele, em parceria com Liminha. Vamos fugir.

Esta foi Daniela Mercury em Groove da Baiana, uma composição de Jorge Zárate e Paulo Vascon. Teve também Virgílio em Subúrbios, música de Carlos Pita, e ainda o Encontro Super Bacana de Fagner e Zé Cabaleiro em Palavras e Silêncios, canção de Zé Cabaleiro e Fausto Nilo. Bem, agora eu tenho um recado para você. Se ligue na mudança de veiculação dos nossos programas durante o período do horário eleitoral gratuito, até o dia 1º de outubro. Você fica em dia com a informação ouvindo o Giro da Manhã das 6h30 às 7h. Para saber mais sobre artes, conhecimento, educação, entre outros assuntos, confira o Multicultura do 12h30 às 1h30 da tarde. Já o seu pedido musical vai rolar no Toca Aí de 1h30 às 2h da tarde. Pronto, agora é só anotar na sua agenda para não perder nenhuma edição. Bem, 7h17, você ouve Jorge Benjor dele, Zumbi.

0: Elton John e Dua Lipa em Cold Heart. Antes você ouviu Jordan Hohenfeld dele, CBX, A Sinfonia da Favela.
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1: 7:32, você ouve Gal Costa numa canção de Erasmo Carlos e Roberto Carlos. Meu nome é Gal.

Este foi Djavan, uma canção dele, Farinha. E antes, você conferiu o músico Amadeu Alves interpretando tema autoral Baião Unido, uma das faixas do mais recente trabalho instrumental do artista baiano. 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Agora 7:44, você ouve Halet na canção Elebi, de Halet.

Oi, Marcelo. Legal, hein? Muito bom, muito bom. Mas o vovô é Francisco Peixoto mesmo. E a minha avó, minha mãe era Angelina Gomes. Sua avó, Angelina Gomes.

0: Você ouviu Marisa Monte numa composição dela em parceria com o Dade Seu Jorge, Não É Proibido. Teve também Valdir Lopes em Samba Imortal, canção de Valdir Lopes. E ainda o encontro super especial de Marcelo D2 com o grupo Fundo de Quintal em Nascente da Paz, canção de Adilson Vitor e Ferreira Nunes. Bem, agora a gente vai para um rápido intervalo, logo depois você fica com o programa Na Muvuca, tá certo? É, conexão, influência digital, informação e diversidade, superando as fronteiras tradicionais do rádio. Então, fica por aí porque o intervalo é rapidinho e o Na Muvuca começa às 8 da noite. Eu, Priscila Senna, fico por aqui. Muito obrigada pela sua companhia, pela sintonia. Eu volto amanhã, tá certo? A partir das 5 da tarde, se Deus quiser. E claro, te espero. Até lá.
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A Muvuca tá no ar e hoje a gente vai curtir muito. Aqui no comando dessa viagem sonora alto astral, sou eu mesma, a drag queen mais babadeira da Bahia. Nininha, né, meu amor? Você já sabe. Já me cata lá no Instagram pra você ver essa beldade esculpida pelos deuses. Só procurar arroba Nininha que você vai me achar, tá bom? E pra dar início à nossa noite com Lua Cheia de Marina Sena e em seguida Della Cruz e Péricles com a faixa Pensado Direito. Solta o som.

0: sequência, vocês ouviram Piloto de Flora Matos, SFM de Glória Groove e MC Hariel e Choca Choca de Anitta e Shakira Shakira. É, queridinhos, agora vamos pro nosso quadro queridinho, o perfil musical.
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0: O perfil musical de hoje é dedicado a Alexandre Pires, cantor, compositor e um dos maiores nomes da música brasileira. Natural de Uberlândia, em Minas Gerais, ele iniciou sua carreira como vocalista do grupo Só Pra Contrariar, um dos maiores fenômenos do pagode dos anos 90, empacando os sucessos que marcaram gerações. No início dos anos 2000, ele seguiu uma carreira solo e expandiu a sua atuação para o mercado internacional, viu? Gravando em português e espanhol e conquistando fãs em todos os países da América Latina, meu amor. Ele é dono de uma voz marcante e de um repertório repleto de grandes sucessos. Alexandre Pires transita com facilidade entre o pagode, o samba e a música romântica. Com mais de 3 décadas de carreira, segue como uma das vozes mais respeitadas e influentes da música brasileira, meu amor. Acumulando prêmios, recordes e apresentações dos maiores palcos do país e do exterior, viu? E aqui na Muvuca você vai ouvir Você Roubou a Minha Vida e Sai da Minha Aba. Solta o som.

0: E aí, curtiu o perfil musical de Alexandre Pires? Você ouviu na sequência Pode Chorar, Sissi e Tira Ela de Mim. Grande sucesso de Alexandre Pires, bebê. E é o seguinte, minha gente. O Namor, vou acabar no intervalinho rapidinho, mas já voltamos, tá bom? Não mude de estação.
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tocam aqui na nossa programação, elas estão disponíveis numa playlist lá no Spotify que eu preparei pra vocês, tá bom? Só procurar por Programa na Muvuca e se divertir horrores, bebê! E sabe o que vem agora? O Novos Horizontes! Amor, Novos Horizontes é um espaço que eu mostro a vocês, artistas que talvez você ainda não conheça, mas aqui a gente faz questão de te apresentar, tá bom? Você vai ouvir agora Vitor Adel com

E na sequência você ouviu Taça de Vinho de Nessa e Saudades do Meu Preto de Jeffs. E agora vamos fechar esse bloco com energia lá em cima, bebê. Vamos ouvir Plugin da Bagaceira de Cláudia Leite e Tum Tarará da Companhia do Calypso. Eu acho que a Companhia do Calypso merece um perfil musical aqui, viu? Vou ver isso aí com vocês, hein? Então solta o

0: E na sequência você ouviu Deixa Tudo Como Tá de Thiaguinho e o Chá de Glória Groove. E é nessa energia massa que a gente vai encerrando o nosso programa por hoje, mas te lembrando que semana que vem tem mais. E se você quiser ouvir essa e outras edições do Namuvuca, é só baixar o aplicativo ou entrar no site educadorafm.ba.gov.br. E a ideia cheque do dia é: abençoada seja a raiva que te movimentou. Nem tudo se faz com a mão não, viu gente? Fiquem ligados na Rádio Educadora, onde a música independente da Bahia ganha destaque. Aqui é a Nininha desejando a todos uma ótima noite e que a música continue a embalar a vida de cada um de vocês. E é por isso que a Rádio Pública da Bahia é a única a dizer diariamente aos seus ouvintes que ela é sua, é da Bahia. Venha cá que deixa eu dar um beijinho. Até semana que vem, tchau!
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1: Oiê, salve, salve, ouvinte. Hoje você curte com a gente a terceira edição do Bahia Reggae Sound Clash. Hoje com grandes nomes, Lazo Matumbi versus Edson Gomes, trazendo sempre a informação de que o Sound Clash é uma competição musical originada na Jamaica nos anos 50, pelos movimentos do reggae, onde equipes de DJs e seletores duelam com seus sistemas de som para ver quem conquista a aprovação do público. Uma batalha emocionante que envolve freestyles, que são rimas improvisadas, seleção de músicas raras e dub plates, onde o artista menciona o nome do sound system.
0: É isso aí, ouvinte. Hoje o duelo é de titãs do reggae baiano. Lazo Matumbi é um dos grandes intérpretes da música afro-baiana, reconhecido por sua voz marcante e pela valorização da cultura negra. Com carreira mais que consolidada, ele transita entre o reggae, MPB e ritmos afro-brasileiros, levando mensagem de identidade, resistência, ancestralidade. E o mestre Edson Gomes é um dos maiores nomes do reggae brasileiro, uma grande referência desse gênero na Bahia. É o precursor do reggae nacional e traz em suas composições forte crítica social, consciência política e defesa de igualdade e direitos humanos. Vamos então pro lado sound desse duelo, com o primeiro bloco sem intervalos, começando com Lazo e a música autoral Abolição, composta por ele e José Carlos Capinã. Solta o som aí.
2: De axé pra todos, vamos que a luta é grande, mas a vitória é certa.